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1: Estamos chegando para mais uma edição aqui do nosso programa Brasita, aqui na 7 Vai FM. Direto aqui de Brasília, no estado do Rio de Janeiro. Eu sou João Rodrigues, juntos, até logo mais, meia horinha a gente vai passar junto aqui. Espero que você aproveite e você extraia o melhor dessa meia hora de brincadeira, de alegria e alto astral e música boa, é claro.
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1: E é Brasita, isso, estamos juntos aqui nessa conexão

da vida, abraçando aí a vocês que retransmitem, a você que traz essa transmissão, a você que torna essa paradinha aqui possível, tá bom? A gente agradece mesmo de verdade. Tem um time aí, ó, retransmitindo a gente. É a turma da Gold Station Club, a 7 Vai FM, Francesco Cantenazzi, muito obrigado pela oportunidade, né? Rádio Cecília City, Rádio Beleza Italiana, Cobalto Rádio, Neoarte, Sax Verona, Rádio Sax Verona, Rádio Cade Davi Scaligera, eu não sei falar esse nome, me perdoa, Rádio Extra Jeep, Geo Extra Jeep, Margarita City Rádio, Rádio Jmar, Big Station Rádio, Orange Rádio, White Smile Rádio, White Smile Rádio, Planet Indy também com a gente, obrigado, viu? Onda F Rádio, Rádio Alien, muito obrigado, Smart Wave na Itália, beleza, hein? Exércitos, é isso também, não sei falar esse nome. Rádio Lunas e também a Rádio Saturno. É, rapaz, e é bom demais, porque a gente já começa aqui no ritmo, no clima aqui da Itália. A Itália, a junção Itália-Brasil, deu muito certo, ficou muito bom, viu? Pra começar muito bem o seu dia, Beto Barbosa, a Docica, saudações aí do João Rodrigues, a todos os brasileiros, a quem possa chegar essa transmissão, viu? Eu tô aqui na JR Publicidade, segunda a sexta-feira, de 5 às 8 da manhã, horário de Brasil. Beijo, gente!

Bom demais, tá aí, grande Beto Barbosa, cantou pra gente Adocica, lembra dessa? Não lembra dessa, né? Pois é, a gente lembra, a gente não esquece não, né? Coisa boa é pra ser lembrado, a junção aí, que a, tá dando certo essa conexão, tá dando muito certo, é a 7 FM e a JR Publicidade de Brasília, é isso. Pois é, a música tava aqui no ponto, eu vacilei, a música sumiu. Obrigado, 7 FM, vem, vamos embora. Carmo Leal, ouvindo o rádio. E você tá fazendo o que? Ouvindo o rádio? Preparando, né?

Sim, a gente gosta e gosta muito. Daí a Carmo Leal, mandando vir aqui. Cantando bonito, cantando gostoso na JR Publicidade, diretamente aqui do Brasil, para a Rede Rádios Setivá FM. Que coisa boa. Obrigado, viu, gente? Muito obrigado. Eu sou João Rodrigues, estou aqui. Segunda a sexta-feira, 5 às 8 da manhã, na JR Publicidade, Rádio JR Publicidade, aqui no Rio de Janeiro, apenas aguardando que você venha. É de 5 às 8, eu quero te ver.

fazendo bonito, cantando pra gente. Aqui na 7 Vai FM. Valeu, muito obrigado, Chico Catenazzi. Toda a rede aí da 7 Vai FM.

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1: Pois é, a gente gosta e a gente toca. E você recebe, a gente toca daqui, você dança daí. Coisa boa, né?

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3: Vai vendo, chegando pra cantar pra gente o nosso rapper Juninho Milão, manda ver, cara. Esse que já tem aí o coração italiano.
4: MC Lois na voz, entendeu? E pra quem não entendeu,
3: a cara do Brasil.
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3: 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Vai, Juninho.
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6: MC Lois, o Brasil, vamos acordar, então pega a visão. MC é cantor, não é bandido.
3: Cantando aí com o MC Lois,

0: Brasil.
1: É uma pena, né? Mas é. Precisamos concordar, não é verdade? E aí na Itália, como é que estão as coisas, hein?

0: Porque se for ficar olhando as dificuldades, nem eu, nem você, nenhum de nós, hein, chega a lugar algum, não é verdade?
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0: Pois é, Juninho Milão cantou pra gente, agora é Raul Seixas, ilustríssimo.
1: É pena.
0: Brasileiro, ícone do rock.
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0: Nos deixou bem cedo, né? Mas deixou muitos fãs,
1: dizendo
0: dos quais eu me incluo.

Ah, rapaz, que saudade, hein? Pois é, nossa gratidão aí, a turma, onde a gente tá chegando aí, né? É.

0: Bruno e muitas outras compondo aqui essa equipe aí da Sete Vai FM, juntamente aqui com a nossa, com a minha, com a sua, com a JR Publicidade, a minha, a sua, a nossa rádio.
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0: Bom demais.
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0: Deixa cantar, Toquinho, Aquarela. Gosta não? Eu não sei a música que você gosta, eu tô aqui indo pelo... seguindo o...

todos os dias aqui nessa rede de rádio. Você curte aqui, acompanha a gente, que é a programação do João Rodrigues. É meia horinha só, gente. É meia hora, passa rápido, né? Passa rápido. Bem rapidinho, mas é com prazer, com alegria, com alto astral que a gente tá por aqui. Eu trouxe um trechinho aqui do Toquinho, aqui me disseram que o povo gosta da música do Toquinho. Ah, então tá. E o Boy George, você gosta? Hein? Country Club? Carmas Camaleão. É pra encerrar, hein?

Pois é, cuidando aqui pra não estourar o nosso tempo. Tivemos aqui o espaço de meia hora pra fazer a nossa brincadeira. E mais uma vez, é claro, convidar você pra conhecer a JR Publicidade, hein? Aqui do Brasil, deixa aí. Hein? Tá curioso? Liga pra gente. É. Vou deixar aqui, ó. 5521 999216064. Procura aí João Rodrigues aí nas redes sociais. Rádio JR Publicidade. Vai ser um prazer ter você com a gente aqui, tá bom? Obrigado, Francesco Cantenazzi. Chico, a direção é à frente aí. Da 7Vai FM, viu? É desse jeito. Pois é, gente. Se você procurar a palavra eclético no dicionário, você vai encontrar a JR Publicidade Brasil. É porque estamos aqui dando um novo sentido à palavra eclético. É, tivemos aqui, ó, baladas românticas, pop rock, tivemos aqui um rap, forró, tem forró não, tem que ser o forró, né? Lambada e tudo de bom e melhor pra você aqui na transmissão da Brasita. JR Publicidade, numa coligação, numa união aí, juntinho com a 7VA FM. Valeu, gente. A qualquer momento eu tô de volta, viu? Tchau, tchau. Fui.

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1: Horas e 51 minutos.
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3: Olá, sou Tânia Lima, modelo de Salvador, Bahia, Brasil. E minhas fotos também vão estar aqui na rádio CTV FM. E essa música que você está escutando é a música Evolução nas Quitades de Júnior Febem, minha música preferida nesse momento. Um beijo para todos do Brasil e da Itália.

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1: Sono le 15 e 4 minuti.
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Dessa aqui já cura a visão, quando a pessoa não vê, no caso. E essa daqui é a mais importante. Essa que você engravida, da folha mesmo, você toma um chá e já engravida. É uma coisa louca.

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1: Três horas e 43 minutos. 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
1: 1:42.
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0: Posso ficar melhor? Pode ficar melhor. Leva a mão, não.
1: Fala, Lamão!